0: Pepper There, essa de 1998, né? A gente recordando muita música aqui no Baú da Mix, e você pode fazer inscrição para concorrer ao Kit Mix com copo e eco bag. O sorteio é no finalzinho do programa, então você que é fã do melhor mix do Brasil, faz a sua inscrição agora, tá bom? No 11 983 408 mil, mandando lá nome completo com a hashtag Kit Mix. Depois, ó, só ficar na torcida e a gente vai relembrando muita música boa aqui no Baú. A gente continua ainda nos anos 90, agora com Metallica, de 1996, Mama Said.
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Jantar aqui no Baú da Mix. Tem kit mix com copo e eco bag. Já já vai rolar o sorteio, tá bom? Então você que ainda não se inscreveu, essa é a hora, tá? 11 983 408 mil, WhatsApp da Mix, pra você mandar nome completo com a hashtag kit mix e fica aí na torcida, ok? Agora tem Paralamas do Sucesso.

0: parabéns pra você. Aguarda aí que a equipe da Mix vai entrar em contato, tá bom, Felipe Muniz?
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0: E tem novidade de música. O filme dos bastidores dos shows da Billie Eilish já ganhou uma data de estreia no streaming. O longa chamado Hit Me Hard and Soft foi dirigido pela própria cantora e também pelo diretor James Cameron, conhecido por filmes como Titanic e a saga Avatar. O filme da Billie Eilish mostra de uma forma bem íntima os bastidores da mais recente turnê da cantora, além de músicas na íntegra e registros captados aí pela própria artista. Vale lembrar que a turnê da Billie Eilish começou em setembro de 2024 e terminou no final do ano passado. Durante esse período, a cantora se apresentou em diversos países. O filme Billie Eilish, Hit Me Hard and Soft, chega ao catálogo da Paramount Plus a partir do dia 6 de agosto. Tá chegando aí depois de amanhã, viu? Pra saber mais sobre o longa, vai lá em radiomixfm.com.br.
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2: Mix agora 11:05, finalzinho dessa terça-feira, última hora do dia, né? E a gente chega com mais um mix acústico e aquelas versões desplugadas na programação da Mix. Começando com Lewis Capaldi.
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0: 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Mix agora 11:19, eu sou do Bon Jovi Always. Último aqui no Mix Acústico.
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0: Se já já a gente volta com o No Break.
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1: Mix agora meia-noite e três, já estamos na quarta-feira, 5 de agosto de 2026, e agora mais uma edição do No Break. São duas horas direto, muita música pra gente curtir, e você também pode participar, tá bom? Vem pelo WhatsApp da Mix pra você pedir sua música no 11 983 408 mil, usa lá a hashtag No Break, também pelas redes

0: versão da Madonna, Dance Theria. Você continua ouvindo 2 horas direto, muita música, é o No Break. E você pode indicar sua música também, tá? Vem pelo WhatsApp da Mix, que é o 11 983 408 mil. Já sabe, né? Você pede o seu som usando a hashtag No Break. Agora tem Fastball. 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

0: programa. E você, já pediu a sua música? Vem com a gente aqui, ó. O WhatsApp da Mix é o 11 983 408 mil. Pra você pedir a sua música, você participa com a gente usando a hashtag NoBreak. Agora tem Alex Warren. 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

0: E fechando mais uma edição aqui do No Break.
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0: Tá chegando mais um Super Mix e agora a gente vai conferir só música legal. Vamos dar aquela turbinada na programação. Então aumenta o som pra curtir.
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0: Bom dia. Começa agora o mix acústico na Rádio Mix, trazendo o melhor das versões acústicas para dar aquele empurrãozinho no seu dia. Sabe aquele momento de paz antes da correria? É isso que a gente vai curtir agora. Se liga, o dia só tá começando e o mix acústico tá no ar.
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0: quero pedir a música do Backstreet Boys, Everybody.
1: Fala galera da Mix, que é Valdir. Toca uma música aí do Coldplay.

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2: Bom dia, excelente quarta-feira para você que tá ligado aqui na Mix. Atenção que permanece a paralisação das linhas 11 Coral, 12 Safira e 13 Jade da CPTM. Com isso, o rodízio municipal de veículos foi suspenso aqui na cidade. Rodovia Ayrton Senna para São Paulo já vem mal, do 19 até a Tietê. Então vale a pena sair no 24, pegar Jacupêssego e depois Assis Ribeiro. 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
7: A saída da Zona Norte para o Centro ou para a Zona Sul pelo Corredor Norte-Sul vem mal a partir da Praça Campo de Bagatelle e até a ligação Leste-Oeste. Na sequência, já melhora. Cruzeiro do Sul e Avenida do Estado até o Centro, ali a partir da Tietê, não são boa alternativa, mas vale Ponte da Casa Verde e depois as Avenidas Rude e Rio Branco. 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

0: with you. Mix 89, Pascadão, stick with you.
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0: Seu pede no zap, começando por aqui, 011 983 408 mil.
2: Bom dia, Rádio Mix. Oi, aqui é o João Renato de Sinop, Mato Grosso. Eu queria ouvir a música do Ahá. Obrigado.

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5: O caminho pela Rádio Leste para o centro está congestionado a partir da Jaco Pêssego e até o Alberto Badra, na altura da Aricanduva e do viaduto Pires do Rio, direto até a ligação. Então tá melhor. Calinhede, Tico Atira, pista local da Tietê, aí Ponte Aricanduva e a partir da Penha, Celso Garcia até a região central. 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
1: Já voltamos com o Pede no zap.
2: Bom dia, Rádio Mix.
1: E aí?
2: Manda um abraço aqui pro Gerson da Speed. Eu queria pedir a música Oops, I Did It Again, da Britney Spears.
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0: Mix 89, One Republic, Timbaland, Apologize. 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Bora pro pede no zap, tem mais uma participação aqui, ó.
1: Alô, Rádio Mix. Oi. Aqui é o Arthur de Brasília. Eu queria ouvir qualquer música do Bon Jovi. Obrigado.
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6: Rodovia Regis Bittencourt aqui pra São Paulo tem congestionamento do quilômetro 286 em Itapecerica da Serra até o 280 em Embu das Artes, mais dificuldades do 277 até o 276, na altura do 273 e no acesso ao Largo do Taboão. 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
1: Dia Rádio Mix, aqui é a Vanessa, sou da Zona Oeste de São Paulo, na região do Butantã. Gostaria de pedir Toca Foo Fighters. Valeu, um ótimo dia pra todos nós.
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1: Bom dia, Mix. Oi. Aqui é a Rúbia de Curitiba, ouvindo a Mix no caminho pro trabalho. Toca pra mim, Nelly Furtado, I'm Like a Bird.
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1: E assim a gente bota um ponto final, passa rápido, né? Mas se liga porque vai ter a segunda edição logo mais e amanhã, claro, 8 horas da manhã, a gente tá de volta aqui na Rádio Mix pra você pedir a sua música. Fica à vontade pra participar. 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
4: Avenida Rebouças agora muito complicada nos dois sentidos por toda a extensão. Então, para o centro, bem melhor, Gabriel Monteiro da Silva. E para o bairro, dá para utilizar Cardeal Arco Verde, Rua Sumidouro até a Marginal. Ou ainda dá para cortar um trecho da Rebouças pela Arthur de Azevedo. 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
7: Marginal do Rio Pinheiro, sentido Zona Sul, muito complicada da saída do Cebolão, direto até a altura da Ponte Ari Torres, no acesso à Avenida dos Bandeirantes e pela local da estaiada Ponte do Morumbi. Então prefira passar por trás do Parque Vila Lobos, Gastão Vidigal, Fonseca Rodrigues, Pedroso de Moraes e Faria Lima. 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

0: Mix agora 10h42. The Dogs, meu bem.
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0: Mix 1138, Garota Nacional, som do Skank.
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0: Mix agora meio-dia. Fácil, som do Jota Quest. 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

0: 5 da tarde tem mais. 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

0: volta já com mais som aqui na Mix.
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0: peças foram três das mais pedidas por você em 2003. A qualquer momento tem mais. 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
8: Uma ótima tarde para você ligadinho aqui na Mix. Vamos com informações do trânsito do seu caminho. Mais um dia de greve, mais um dia de rodízio suspenso para veículos de passeio aqui na cidade de São Paulo. Continua valendo normalmente para veículos pesados, assim como as demais restrições. E cuidado com o caminho agora da Rádio ao Leste, com obras do BRT, tudo travado da ligação até a Rua dos Trilhos, depois volta a parar na altura da estação Carrão do metrô, por excesso de veículos. 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

0: 17. Vamos lá. 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
1: 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Olha aí as mesmas. Posição 3 de hoje, pelas músicas mais curtidas do final de tarde da programação da Mix. Daqui a pouquinho a gente vai mostrar pra você o segundo e o primeiro lugar. Só que antes, bora voltar lá em 2010. Destaque pro som nacional do NX Zero. Só Rezo, lembra dela? 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
2: 2010.

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9: Cidade de São Paulo complicada. Com a greve da CPTM, tem lentidão agora na Doutora Cis Ribeiro, na altura da Engenheiro Goulart, da estação. Fila de ônibus, muita gente por ali. Busque o caminho da Ayrton, mesmo lento do 24 ao 27. 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

0: 2022 Smash Mouth All Star. 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Informação importante para você, usuário que depende dos trens da CPTM. Karina Andrade no estúdio. Boa tarde, Karina.
1: Boa tarde, Jorge. Boa tarde, ouvinte da Mix. Vim com uma boa notícia, na verdade, né? A gente estava passando por uma paralisação da CPTM. Pois bem, notícia importante. Acabou a greve das linhas 11, 12 e 13 da CPTM. Depois de uma assembleia que aconteceu na tarde de hoje, inclusive, os trabalhadores da CPTM decidiram encerrar a paralisação que estava afetando três linhas, né? A Coral, a Safira e a Jade. Então, aconteceu uma votação, na verdade, né, na sede do sindicato, e a proposta apresentada pelo governo de São Paulo foi a seguinte, foi a de manter os empregos, mesmo que transferindo os profissionais para outras empresas estatais. Essa era a questão. E aí foi aceita a proposta por todos, tudo decidido, e aí com a decisão, o final da greve aconteceu finalmente, e os funcionários da CPTM, na verdade, já estão voltando para os postos de trabalho a partir de agora.
0: Legal.
1: O que significa que a CPTM vai sendo normalizada ainda hoje, aos pouquinhos.
0: Quer dizer, quem enfrentou um perrenguinho aí esses dias, inclusive
1: exato,
0: hoje, pra ir trabalhar,
1: exato,
0: já vai poder voltar em paz
1: mais
0: pra casa,
1: tranquilo,
0: né?
1: Tranquilo, fazendo sua baldeação tranquilinho, pegando o metrô e CPTM pra poder voltar pra casa com tranquilidade na tarde de hoje.
0: Maravilha. Com informações da nossa jornalista Karina Andrade, qualquer novidade você volta aqui, né?
1: Com certeza, sempre.
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3: O

0: situação da linha 11 Coral, 12 Safira e 13 Jade da CPTM. Ainda tem plataformas cheias como na linha 3 Vermelha do metrô, muita gente buscou essa opção. 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

0: 6. Você curtiu aí o som da Kisha Cole, Last Night? Daqui a pouquinho, depois do intervalo Mix, tudo ao vivo pra todo o Brasil pela Rede Mix de rádio. Não sai daí de jeito nenhum, hein?
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0: Caco, faz o seguinte, chama a galera pro programa que eu vou procurar uma música que tem a ver com o nosso tema de hoje, mas não fala o tema, só dá oi pro povo, vai.
2: Não vou falar o tema. Então vou não, dar um oi pro povo? Não vou falar o tema, você falou pra não falar, gizocracia, né? Gizocracia. Tem que obedecer.
0: Eu tô preparando uma música aqui pra preparando falar uma música.
2: Então você que tá escutando a gente pelo Brasil inteiro aqui, mais de 47 afiliadas, é o Sem Casa Nova.
0: Deixa eu terminar, só pra então te contar beleza. Que eu achei,
2: tá? Tá bom, você achou. Então achei enquanto a Giza já achou e já preparou, é essa.
0: Então beleza.
2: Tá bom. Faz o seguinte, pega o seu celular, o seu tablet, o seu computador aí, importante lembrar que você não tá dirigindo, entra no YouTube e digita @mix, tudo na Mix, fez isso? Boa!
0: Vem cá me ver.
2: É, isso aí, agora você vai fazer o seguinte, você vai clicar nesse botão

0: escrito inscrito, clicou, boa, tem um sininho do lado. Isso, clica, ativou a notificação. Agora, tem outro link embaixo, que é da nossa live, e você pode colar com a gente agora, né, Kiri?
1: Ah, não, eu duvido você entrar no nosso youtube.com/mixtudonamix. Eu sei que muita gente tá no trânsito, isso não dá pra fazer na hora, principalmente quem tá dirigindo, a gente entende, tá? Mas pra quem tá de bobeira, não custa nada ir lá, se inscrever no canal e colar comigo, com o Caco, com a Yas, ver os bastidores aqui do programa, o estúdio, resenhar na live, porque hoje o assunto é... Ó, trilha sonora de um filmaço, ó. Ah, você tem palpite? Trilha sonora de qual filme?
0: Cara, isso me lembra... Me lembra um cara, bicho. Um cara que era meio renegado, assim, né? Pelas pessoas.
1: Ele era renegado?
0: Ele era meio renegado. Mas, de repente, ganhou poderes.
1: Nossa, e muitos poderes, hein?
0: É. Cara, mano, tem a visão da aranha.
1: Homem-Aranha.
0: Esse mesmo.
1: Caco, você... Mano, foi animal. Você matou a charada.
0: Matei.
1: Essa música é trilha sonora da animação Homem-Aranha no Aranha Verso, isso de 2018. Só que hoje, pra abrir o programa, você sabe que aqui o Mixu também é cultura. A gente tá por dentro das notícias e não só das fofocas, né? Ontem eu abri o programa falando do Neymar. Mas hoje eu tô falando de um grande homem. Homem-Aranha, um novo dia. Esse filme, Caco, já bateu um recorde de bilheteria, você acredita, mano?
0: Eu acredito, inclusive, de um filme que muita gente duvidava que ia ser superado, né, Kiri?
1: Exato. Ele superou, gente, só pra vocês terem ideia, na estreia, Vingadores Ultimato, lá de 2019. Então,
0: filmão.
1: Esse filme que eu acabei de falar, Homem-Aranha, Um Novo Dia, ele já se tornou a maior estreia de todos os tempos nos Estados Unidos. Ô, galera, sabe por que a gente tá falando aqui? Não é merchan, não é dica de filme, não é nada. É porque a gente achou a história tão da hora que a gente resolveu fazer um tema sobre isso, porque eu acho que tem tudo a ver com a nossa personalidade e tudo que a gente tá escrevendo aqui no mundo. Basicamente, Caco, qual é a história? Pra galera entender, pra poder mandar áudio.
0: Qual é a história?
1: É, ó, o filme, ele mostra a vida de Peter Parker depois que todos esqueceram que ele era o Homem-Aranha. Isso é muito da hora. Então, o que que acontece? Durante o filme, ele fica tentando reviver lembranças com as pessoas que antes eram importantes pra ele. Falando sobre coisas que viveram juntos antes dele, né? Se tornar Homem-Aranha, enfim. Só que pra elas, essas memórias simplesmente não existem mais. Então, o filme, ele se passa em cima disso. Trazendo pra vida real, a gente criou o tema.
0: A gente criou o tema que... Queremos saber como é que você, meu querido e minha querida, que tá escutando a gente no Brasil inteiro, como vocês vão ser lembrados quando vocês não estiverem mais aqui?
1: Mano, não é profundo? Porque
0: é
1: assim,
0: muito profundo.
1: Que todo mundo quer deixar, né, o seu carimbo, o seu rastro no mundo. Todo mundo quer, né? Fazer alguma coisa, escrever um livro, fazer um filme, tratar bem as pessoas, evoluir, construir uma história, deixar uma herança, sei lá. Todo mundo tem um propósito,
0: né? Todo mundo tem um propósito.
1: Como você seria lembrado? Esse é o nosso assunto de hoje. Você tá fazendo alguma coisa pra ser lembrado nesse mundo?
0: Você eu tô tá, tentando cara. Fazer umas paradas aí, você também tá?
1: Sabe o que eu tava pensando aqui?
0: Sei não.
1: Será que um dia, quando eu não estiver mais aqui, a galera vai lembrar que existia uma Giza, uma maluca num programa de rádio?
0: Que isso, vai ter uma estátua na Paulista aqui com você com o microfone.
1: Você tá exagerando.
0: Pô,
1: que vai?
0: Não, não tô, cara. Vai ter uma estátua sua aqui em São Paulo, você vai ver.
1: Isso aí é o que a gente quer. O que acontece, às vezes a gente morre, o povo nem lembra que a gente existe.
0: Ah, pelo amor.
1: Pois
0: não.
1: É, cara. Mas pelo menos a gente tá tentando deixar um legado, né?
0: É, lógico.
1: Todo mundo que tá ouvindo esse programa, independente de trabalhar com arte ou não, tá tentando deixar um legado. Seja na educação dos seus filhos, seja na sua história de vida, seja no seu comportamento, seja na sua evolução. Então hoje é o dia de você dar um spoiler do legado que você quer deixar.
0: Opa!
1: Aê! Arroba Mixudonamix, manda um áudio lá, cara. Como que você acha que as pessoas lembrariam de você em clima de Homem-Aranha, Um Novo Dia? E manda no meu também, no giza.com. E aproveita pra seguir o nosso apresentador também, ele também tem Instagram, tem TikTok com a gente,
0: eu
1: né?
0: Tenho Instagram, inclusive eu postei uma parada ontem que a galera duvidou que eu já fui ator um dia.
1: Você
0: é
1: atua?
0: Sério, mano.
1: Sério?
0: Eu atuei umas paradas ali. Fiz umas novelinhas. Mas a galera tem que colar lá no arroba Caco Grandino pra ver no Instagram e no TikTok.
1: Ah, eu também posto umas paradas lá, cara.
0: É.
1: Será que
0: aliás,
1: pessoas...
0: você é atriz.
1: Eu sou atriz.
0: Você é formada, pô.
1: Formada em teatro.
0: Então.
1: Ô, Caco, mas eu tava pensando. Será... Até o Instagram hoje, né? A gente deixa tanta coisa ali. O que será? Que mensagem que a gente tá passando, né?
0: Pode crer.
1: A gente tá caindo no ridículo.
0: Não.
1: A gente tá sendo pessoas inspiradoras.
0: Acho
1: a gente tá alegrando uma galera. A gente tá trabalhando com a verdade. Qual é o legado? Se amanhã não existisse, o que as pessoas diriam de mim? Muito louco o tema de hoje. Eu tô doida pra responder algo.
0: Eu só vou falar uma parada.
1: Pra
0: uma
1: receber.
0: Das maiores comunicadoras que esse Brasil já viu. Pô, tô falando.
1: Eu não sabe, eu nem
0: não,
1: tenho.
0: Não, mano, porque você não tem saco. Como é que eu
1: exato.
0: Vou puxar o quê?
1: Poxa, queria
0: tá doida?
1: Ter.
0: Não.
1: Acho que pega.
0: Não, é mó feio.
1: Mix é tudo. Mesmo? 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
1: Uma coisa que vocês... Gente, pelo amor de Deus, quem me conhece, Gizá, uma coisa que vocês vão lembrar, que eu vou deixar agora cravado na história do rádio brasileiro.
2: Olha, braba, hein?
1: Se eu não tiver mais aqui, falem isso. A Gizá não gostava dessa música.
2: Não gostava.

0: enfim, ó, hoje a gente tá falando aqui sobre se você não estivesse mais aqui, como as pessoas lembrariam de você. E claro que a gente tá falando aqui de legado, de história, do que você quer passar pras próximas gerações, se você escrever um livro, mas também vale característica, viu? A Yas falou aqui que ela colocou isso na pauta, eu achei muito interessante, alguma parada que só você tem, tipo, mano, o Caco, mano, você lembra que o Caco tinha o cabelo do Zacarias? Tipo isso?
1: Ah, os caras vão pegar nessa, mano. Eu me dou o apelido aí, a galera não perdoa mais,
0: não,
1: né?
0: Eu só fui usar de exemplo.
1: Por isso que
0: não
1: eu tô de boné,
0: isso.
1: Querida.
0: Não é isso, Caco, tem áudio, vamos lá. Manda áudio, vai.
2: Oi, meu nome é Ézio.
0: Oi, Ézio.
2: Adoro, sou fiel do programa.
0: Ah, que fofo.
1: Tamo junto.
2: Giza, Caco, vocês são demais. Aí é o seguinte, eu pretendo, acredito que serei lembrado pelo que eu faço na minha família, pelo carinho que eu tenho por todos, meus familiares, meus filhos, minha esposa, minha mãe, meus irmãos, meus cunhados, minha sogra. Eu faço o possível pra ter, distribuir o meu carinho pra eles. E não espero nada em troca. E eu quero deixar a minha rede social sempre bem abastecida de informações e de lembranças minhas. Para além da minha memória, de tudo que eu faço pessoalmente, a minha vida social, meu filme da minha vida também seja lembrado através da minha rede social, que hoje tem isso. Muito bom, né? Beijo, gente.
0: Aí, ó. É o que eu falei da rede social mesmo.
1: Então, é meio como se ela fosse um diário, né? Que você vai postando ali coisas da sua vida, os momentos. É claro que a gente sempre coloca os momentos mais legais e às vezes as pessoas acabam colocando talvez umas coisas que são um pouco irreais, né?
0: Na maioria, né?
1: Na maioria.
0: Pelo amor de Deus.
1: Mas eu acho que é muito legal porque ela funciona realmente como meio que um livro, né? Não vou falar que é uma biografia, mas enfim, porque ali você só vai mostrar aquilo que você quer. Aliás, se você for uma autobiografia, também você vai acabar escrevendo só aquilo que você quer. Enfim, não, mas pode ser um bom jeito de você deixar ali um pouco da sua história,
0: não,
1: né?
0: Não, eu acho que o Instagram, hoje eu falo, ele é meu álbum e o meu LinkedIn. É o meu álbum da minha história, da minha vida. E às vezes eu coloco também trabalhos ali. Mas tem muita gente, por conta do algoritmo, posta o que os outros querem ver. E não o que de fato é. E aí tudo bem, porque trabalha com isso. Mas, ó, no meu, lá no Giza.com, você vai ver o que é.
1: Ó, oh, mas
0: do
1: tem
0: Caco
1: uma coisa.
0: Também, arroba Caco Grandino.
1: É, mas tem uma coisa que também é legal. Como é que é aquela molecada que faz um perfil à parte, privado? Qual que é o nome que ele, você quer,
0: Geração Z? Antigamente, eu esqueci.
1: Como que chama?
0: Nossa, pera, deixa eu perguntar a jovem do programa.
1: Pra jovem do programa,
0: a nossa
1: vai.
0: Jovem do programa chama Yas.
1: É.
0: Ela não é uma Yas.
1: Ela tem
0: nossa
1: 22
0: produtora.
1: Anos, tá?
0: É, 22 anos ela vai saber. Como chama Yas?
3: Antigamente era Dix. E agora chama Daily.
1: Daily?
3: É tipo diário.
1: Nossa, vocês são muito modernos,
0: vocês são,
1: cara.
0: Muito modernos.
1: A gente chamava isso de diário. Então,
0: exatamente.
1: Que a galera faz um Instagram à parte aí pra fazer só, né, realmente como a vida da
0: tá
1: pessoa é. Não, outra ela vende o que ela quiser.
0: É, vende o peixe em
1: vende
0: um.
1: Vende o peixe, cara.
0: E vende a realidade em outro.
1: Ó, é,
0: cara,
1: tipo...
0: me segue lá, giza.on, tá? Eu tenho um Instagram, mas o meu Instagram eu posto o que eu quero, entendeu? Por isso que às vezes não vai. O Caco também, entendeu?
1: É.
0: Eu tô de boa do algoritmo. Agora, vamos lá, galera. Hoje, a gente tá muito feliz também, porque fazia muito tempo que a gente não tocava uma música dessa artista na programação. E agora tá chegando um feat pesado, Caco.
1: Pesadão.
0: Dessa artista e desse baita artista, pensa.
1: Vixe.
0: Você tá curioso e curiosa pra saber, né?
1: Tô muito.
0: Então vamos lá, meu Brasil, vem comigo. Pela primeira vez, aqui na Mix, Anitta e Alexandre Carlo. Abre caminho. O que eu quero, entendeu? Por isso que às vezes não vai. O Caco também, entendeu?
1: É.
0: Eu tô de boa do algoritmo. Agora vamos lá, galera. Hoje a gente tá muito feliz também, porque fazia muito tempo que a gente não tocava uma música dessa artista na programação. E agora tá chegando um feat pesado, Caco.
1: Pesadão.
0: Dessa artista.

0: Caco Grandino, e aí?
1: Sou 11. Ah, abre caminho. Eu tô com o nariz entupido, mas vamos lá.
0: Anitta e Alexandre Carlo.
1: Dá pra
0: abre
1: sentir.
0: Caminho?
1: É.
0: Pois é, foi a primeira vez que a gente tocou aqui na programação da Mix. E a partir de agora vocês podem pedir, tá? Mais uma aqui na nossa programação.

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0: Perfeito, galera. 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Como você acha que seria lembrado ou lembrada se você não estivesse mais aqui? Tem uma coisa, galera, que você não precisa nem morrer pra galera falar que você é caloteiro. E a gente tá aqui na primeira semana do mês. Quem aí já recebeu? Dia 5. Mas independente se não recebeu, ainda vai receber até sexta-feira, talvez. Você vai pagar suas contas, né? Ô, Fabi, boa noite. Você já pagou suas contas? Muitas contas hoje?
1: Boa noite, Giza, Caco. Ó, gente, eu não sou caloteira, hein? Já paguei muitas contas. Dia 5 já deu pra pagar bastante conta, né, Giza? É normal, né? 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
1: 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Sei lá, comprar um tênis novo, dar uma saidinha aí para um jantar num lugar especial.
0: 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Deixa eu fazer as coisas que eu tô com vontade. Passei o mês inteiro querendo, né? O mês que passou. E agora tá na minha hora. 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Depois eu pago a conta, mas não é bem assim. 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
0: Você tem noção de quantos caloteiros você converteu hoje? Você tem noção disso, Fabi? O Brasil vai receber! Hoje é dia de pagamento! Fabi deu uma dica melhor aqui, não é da sua conta. Beijo, Fabi, até amanhã.
1: Beijo, até amanhã.
0: Tchau.
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1: Mix são 10h30. Mano, eu esqueci de ligar meu microfone.
2: Você tá bem? Caiu o forninho aí?
1: O que aconteceu, cara?
2: Caiu o forninho,
1: eu
2: só pode ser.
1: Eu simplesmente falei mix e aí minha voz não saiu, eu liguei aqui.
2: Mas deu certo.
1: Mas eu gosto disso, o ao vivo, né, o improviso. Hoje a gente tá falando... Aí, ó, será que a galera, quando eu não tiver mais aqui, vai falar, mano, a Giz era muito maluca?
2: Não, eu acho que você, assim, você tem uma espontaneidade, querido. Que ela, assim, é impossível, impossível não ser você.
1: É, né?
2: Desse jeitinho aí.
1: Meu, eu tava falando aqui agora há pouco na live, né, pra galera. E conversando com o Caco, por isso que eu falo, colhem na live se der no youtube.com/mixtudonamix. Hoje o tema é como você seria lembrado, né? Se você não estivesse mais aqui, sei lá, o legado que você tá deixando. Ou uma característica sua, assim, que é muito sua. E aí eu tava contando pra Yas, pro Caco, pra galera da live, que na minha cidade, que é uma cidade pequena, meu pai chama Vitor.
2: Vitão.
1: E aí a galera chama ele de Vitão. Então todo mundo fala assim, ah, Giz, a filha do Vitão é... Aí o Caco foi e falou assim, não, no caso todos os filhos, né? São quatro filhos. Eu falei, exatamente, quatro filhos. Aí o Caco falou, fez filha, hein? Falei, Caco, imagina, a minha cidade já é pequena, já não tem tanta tecnologia hoje. Imagina na época, o que você acha que o meu pai ia fazer? Filho, né?
2: É.
1: Aí eu peguei, contei uma curiosidade aqui.
2: Qual
1: pra
2: é a
1: vocês.
2: Curiosidade?
1: A curiosidade é que na minha cidade...
2: Fala o nome da sua
1: Santana
2: cidade.
1: Da Vargem,
2: Santana da Vargem.
1: Não tem motel.
2: Não tem?
1: Tem Matel.
2: Tem Matel.

0: tem árvores.
1: Tem árvores, cara. Pô, tem. Tem uma jungle.
0: Tem tudo.
1: Volta, vou
0: de áudio. Vai, vamos de áudio.
2: Fala, Gisa, fala, Caco.
1: Salve.
2: Boa tarde, boa noite pra todos
0: noite.
2: Aí. Lila de Manaus, novamente. Eu apoio essa ideia de fazer uma estátua da Gisa, hein?
0: Uma estátua?
2: O maior apoio, hein? É o seguinte. O meu legado que eu queria deixar, que eu queria deixar mesmo, que fosse passado de um pra um, seria que as pessoas fossem humildes. Então, assim como eu sou humilde, e também ser um pacificador. Eu acho que eu seria o mais ideal. É um dos legados mais ideais pra deixar, né, nesse mundo que a gente vive tão ruim. E principalmente pra quem é motorista, né? É, a gente fazer assim, principalmente um pacificador no trânsito, rapaz. Isso é o que mais pega. É isso aí. Esse seria meu pensamento de deixar meu legado. Valeu, galera!
0: Temos uma alma no programa, é isso, gente. Que bonitinho, né?
1: Demais.
0: Não, é isso aí, galera. Ó, mas a gente tá falando aqui de legado. Você vê que coisa bonita que ele tá querendo deixar no mundo? E você, o que que você tá deixando no mundo que as pessoas vão dizer? Poxa, o Caco era isso, mano. A Yas era isso. Você lembra daquela pessoa? Olha, Maria Luísa mandou aqui no meu, no @gisa.on. Eu seria lembrada pela minha sensibilidade, pelo meu amor, pela minha família. E o amor pelo...
1: Mix tudo!
0: Corinthians!
1: Ah, achei que era da gente,
0: ah,
1: que você tava falando.
0: Eu achei, vou até pra música.
1: Mix
0: mal,
1: tudo.
0: Fiquei mal.
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0: Gente, tudo. Eu tô passada no dendê, cara. Também. O que acontece na live, a gente traz pro rádio. Vocês sabem disso, né? Nesse momento, enquanto a gente tocava Cake, I Never Dare. Não, Never Dare, no never caso. Never Dare. A Yas, a nossa produtora, que não é uma IA, mas ela é muito inteligente, ela falou a primeira coisa na vida que eu questionei. Ué! Ué, ué, ué!
1: Ela não gosta de Chaves, cara.
0: Isso. Ela não gosta de Chaves, cara.
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2: Falando do nosso tema hoje, como a gente seria lembrado caso a gente não estivesse mais aqui? Eu acho que a galera, mano, se você gosta do programa, a gente precisa ser lembrado por esse programa. Tem que falar assim, sabe aqueles dois malucos lá, a Giz e o Caco? Então eles conseguiram vários inscritos pro canal deles no YouTube. A gente ganhou um canal e não tem muita gente, viu? Vamos ser sinceros.
3: Ainda
2: tá
3: não.
2: Tá começando ainda.
3: A gente tem que falar com a verdade, né?
2: Quantos inscritos tem, Caco?
3: Agora temos 2.000, peraí que tá atualizando aqui, mas acho que são 2.830.
2: Pouco.
3: Tá pouco.
2: Tá muito pouco.
3: Eu
2: assim,
3: acho que o Mix
2: Tudo merece
3: muito
2: mais. Você acha que a gente vai deixar legado história com 2.000 inscritos?
3: Lógico que não, a gente vai bater 1 milhão até o final do ano, você vai ver.
2: Só que inscrito também, galera, é só parte do que temos. Muita gente tá aqui ouvindo a gente no rádio e é gente pra caramba, viu?
3: Muita gente. Nossa
2: audiência só cresce. Inclusive, quero agradecer todo mundo que tá com a gente no Mix Tudo. Se a gente um dia for lembrado, né, no caso, se a gente for lembrado pelo programa, pelo Mix Tudo, Caco e eu, é graças a você.
3: A você, meu querido, que escuta a gente dessa moral todo
2: santo dia.
3: Ah, vocês
2: são demais. É possível que a gente tá conectada nesse nível.
3: Peraí, o que aconteceu?
2: Mano, ela riu pra mim do que eu disse e nem sei o que aconteceu. Vamos ouvir o áudio, vai.
4: E aí, Caco? E aí, Giza?
3: E aí?
4: Eu acho que vocês vão ser super bem lembrados.
2: Mas não é possível.
4: Sinceramente, vocês são maravilhosos. É, aqui é Elaine, aqui da Parada Inglesa. E eu vou ser lembrada assim, ó. Eu acho que era aquela mulher de bom coração, gente boa e tal. Porque todo defunto é bem lembrado, né? Porém, eu acho que tinha gente assim, mais sincerídeo, que vai falar assim, nossa, aquela baixinha, arretada, chata pra caramba, birrinha. Briguenta, é isso. Mas eu acho que todo mundo tem aqueles prós e contras, né, de ser. Eu espero ser bem lembrada, pelo menos pela família, né? Um grande beijo, uma super boa noite, muito obrigada por alegrar sempre as nossas noites, nosso retorno pra casa. Beijo.
2: Que linda! Ô, Caco, você tem ideia que esse áudio que estava com a Yas, eu não sabia desse áudio, você não sabia,
3: eu
2: e a gente
3: não.
2: Entrou nesse assunto e a Yas olhou pra gente. Que é isso? Posso te falar?
3: Você tem um nome isso aí, cara.
2: Ó,
3: chama Universo.
2: Universo, Caco, Yas e Giza dividem o mesmo neurônio. Esse é o Mix Tudo na Mix.
3: Pô, esse caramba, neurônio é potente,
2: mano.
3: Cara.
2: É, mano, a gente tem o mesmo neurônio. Tem mais áudio, gente.
3: Bora.
2: Você será lembrado como, hein, na sua opinião?
5: Oi, Mix Tudo. Aqui é a Carol, aqui de Santo André. E eu acredito que, além da minha família, eu vou ser lembrada pelos meus alunos. Eu sou professora de matemática, só que eles sempre falam que eu sou diferenciada porque eu tento trazer uma leveza para os estudos, porque todo mundo odeia matemática, né? Mas aí eu tento trazer alegria, brincadeira, música, para que eles aprendam de uma forma diferente. Beijo!
2: É, eu concordo, sabe? Porque a gente muda o tempo todo. E o que já foi bom, hoje não funciona mais.
3: Exato.
2: Tudo precisa de um novo método, né? Um novo jeito. E as pessoas, elas vão se comunicando de forma diferente. Se pegar aí, Caco, há 10 anos, mano, era tudo muito diferente.
3: Muito diferente. E ela falou uma parada que agora me veio uma reflexão. Como é que você consegue manter um monte de adolescente, criança, dentro da sala de aula, focada, prestando atenção em tempos como hoje, que tem tanta informação? Ou seja, a criança, antes de entrar na sala de aula, já viu 350 stories, não sei quantos reels, não sei quantos conteúdos. Imagina a cabeça da pessoa, como é que fica e como é que o professor consegue fazer a criança ou adolescente, quem quer que seja, parar e prestar atenção. É um baita desafio.
2: Não,
3: sim.
2: Real. O professor já chegou a um ponto que já tá fazendo é milagre.
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1: Ô, Caco, eu tô um pouco preocupada, não vou negar.
0: Por quê?
1: Teve uma ouvinte aqui que mandou na live, a Mariana Novaes, que é muito doido quando... Ela falou quando chegou na live que, na boa, eu acho que é normal. Muita gente que ouve a gente pelas ruas desse Brasil, no carro, e não vê a nossa imagem, eles imaginam a gente de um jeito.
0: Completamente.
1: E se a gente tivesse que ser lembrado só pelo que a gente passa através da nossa voz, será que isso seria bom? Porque a galera que chega na live fala assim, mano, vocês são muito diferentes. Eu fico pensando, qual é a percepção das pessoas que não conhecem a nossa face, a nossa fisionomia e só a nossa voz? Será que o povo me acha o quê? Ai, gente, eu tô preocupada agora.
0: Você lembra do Lombardi?
1: Alô, é o Lombardi?
0: Ele mesmo, né? Tinha o Sombra também do Ratinho. Aí eu fico imaginando, como é que as pessoas projetam a nossa imagem no seu imaginário, né? Como que a gente vai ser lembrado? Qual que é o rosto que vocês acham que a gente tem ouvindo a nossa voz?
1: É.
0: Pra tirar essa dúvida e não ficar só no seu imaginário, é fácil.
1: Vamos acabar com isso, gente.
0: É, cola aqui com a gente no YouTube.
1: Eu não sou o Lombardi, o Caco não é o Sombra.
0: E nem
1: agora
0: o Ratinho.
1: Temos imagens. E eu nem sei se o Caco que você escuta também é o mesmo Caco da tua imaginação.
0: Pode
1: e
0: ser
1: eu
0: do multiverso.
1: Sei. É, e eu nem sei se a Giza que vocês já acham que conhecem, sei lá, é a mesma que vocês vão ver aqui. Mas a gente tá na live, tá? youtube.com/mixtudonamix. E hoje meu cabelo, mano, tá terrível. Vou tirar
0: o
1: fone.
0: Você tá parecendo uma calopsita,
1: tá
0: velho.
1: Tá terrível, tá terrível.
0: Mas você tá parecendo a Nina depois de tretar com o Tufão na Avenida Brasil.
1: Tá terrível, né?
0: Foi aquele bate-boca enlouquecido. Tá,
1: cara,
0: muito bom.
1: Eu
0: tá.
1: tava vendo ele na live, tá uma tragédia.
0: Você quer minha boa,
1: mano,
0: né?
1: Mano, agora não dá mais, tá acabando o programa.
0: Não, ah, tá.
1: Vamos de áudio?
0: Vamos.
1: Meu Deus, eu tive que tirar o fone pra arrumar o cabelo. Ah, vai lá.
2: Fala, galera da Mix.
1: Oi.
2: Aqui é a Tamires, de Carapicuíba. Sempre tô acompanhando vocês. Giza, um beijão. Caco, um forte abraço.
0: Abraço.
2: Eu acho que eu seria lembrada, depois que eu me for, pela pessoa que eu sou. Séria, honesta, acho que sincera também até demais. É, meio doidinha. Eu tenho muita...
1: Que isso?
0: Opa!
2: Ai,
0: escapou.
2: A emoção toma conta da ação. Então, eu acho que eu seria obrigada por isso.
1: Vazou alguma coisa. Põe de novo. Volta,
0: então, volta esse pedaço aí.
1: Esse pedaço.
0: Até o Rai saiu do estúdio aqui, calma, que ele ouviu.
1: Vamos ver aqui.
2: Sincera também, até demais.
1: Sincera demais?
0: É.
2: Meio doidinha.
1: Meio doidinha.
2: Eu tenho muita...
1: Sincera demais, cara, e meio doidinha. Já era.

0: uma galera que chegou aqui na live pela primeira vez, inclusive galera se inscrevendo no nosso canal, que deixa a gente muito feliz, até porque a gente ganhou um canal e ele tá crescendo, tá novinho em folha, tem poucos inscritos ainda, então a gente tá fazendo uma campanha aqui pra gente crescer, porque quanto mais pessoas a gente tiver, mais o YouTube entrega o nosso conteúdo também com like, e é isso que a gente quer. A gente quer dominar o mundo, a gente quer ser lembrado.
1: A gente quer ser lembrado, mas você quer saber como é que o Giovani do Nascimento mandou aqui? Qual que era a impressão que ele tinha da gente?
0: Pelo amor de Deus, cara, que você ficou muito ruim. É melhor
1: não,
0: nem falar.
1: Não, ela falou aqui, eu imaginava a Giza gordinha, baixinha e lindinha e morena. E o Caco baixinho, gordinho e caraca. Cara, você achava que nós dois éramos dois gnômios?
0: Nossa, eu não acredito, cara.
1: Ele descreveu dois gnominhos.
0: Aí falaram que o Caco também imaginava o Caco de barba, mas aí é só deixar crescer. E que eu era loira. Meu Deus, falaram que a gente é até fofinho. Quem mais tá aqui pela primeira vez? Deixa eu dar um scroll aqui, Caco, pra atualizar, pra mandar
1: Nossa,
0: um beijo.
1: Nossa, tem muita gente chegando aqui, ó.
0: Fernanda Sefrig, acabou?
1: O Denis Arias, o Pierre Daniel, Paulo Fukawa chegou com a gente também, o Jefferson Leite também é novo aqui.
0: Nossa,
1: o
0: que da
1: Tuco
0: hora.
1: Colou com a gente. Cara, tem muita gente chegando
0: Ivanildo
1: aqui.
0: Ivanildo Silva, um beijo pra você. A Rubiara Sampaio também, que falou, cadê o cabelo crespo da Giza? A galera achava que eu tinha cabelo crespo, ó. E com cara de nerd, mano.
1: Não,
0: é assim,
1: você põe
0: que
1: um óculos, você fica uma nerdinha.
0: Gente, eu tô em choque com como as pessoas. Gente, a minha comunicação. Eu preciso fazer minha comunicação.
1: Ah, não, você não
0: com
1: entendeu.
0: A minha imagem.
1: Ele falou que ela achou que o seu cabelo era crespo e que eu tinha cara de nerd.
0: Ah, tá.
1: Não, se eu botar o óculos, fica tranquilo. Resolve esse problema aí, meu.
0: Mas sabe o que eu tô preocupada agora, real, cara?
1: Sei não.
0: Eu preciso alinhar minha comunicação com a imagem, porque não tá batendo. Olha lá, primeira vez aqui. 2987, Flamengo. Tamo junto, Flamengo. Caco, eu achava você diferente. Primeira vez na live, manda um alô pra Santarém. Beijo. Último áudio. Vamos lá que a gente tem que encerrar o programa, mas amanhã tem
2: mais. Fala,
0: pra
2: Caco. Bem, acho que o meu maior legado vai ser a busca incessante pela felicidade.
0: Legal.
2: A luta por aquilo que eu acredito. Quando muitos disseram que não era certo ser eu casei com o homem da minha vida, com o amor da minha vida, que é o Davi.
0: Uau.
2: Quando muitos disseram que nós nunca seríamos uma família, nós hoje temos três filhos, né, e são crianças incríveis e apaixonadas pela família que eles têm hoje. Então, eu nunca vou de encontro o que as pessoas esperam, mas eu vou de encontro o que vai me fazer feliz e sem fazer mal nenhum a ninguém. Aproveitar o momento, o espaço, pra mandar um beijo pro meu amor Davi e um beijo pros meus filhos, Wesley, Nuno e Kemi. Valeu!
0: Aê! Que áudio!
1: Muito bom,
0: é isso aí, gente. Cada um traçando a sua própria rota, deixando o que você acha que deve deixar nessa vida, tentando melhorar cada vez mais, fazendo bem pras pessoas, olhando no olho, saindo das telas. Tem tanta coisa que a gente pode deixar aqui na Terra, sabe? Seja ensinamento, seja história, seja qualquer coisa. Mas faça o bem. Sempre isso, né, Capa?
1: Deixa a sua marca que seja uma marca positiva, né?
0: Agora, vamos será combinar. Que a gente vai deixar nossa marca aqui no Mix Tudo?
1: Eu acho que a gente já tá deixando, hein?
0: Será, gente?
1: Eu acho.
0: Mano, me segue lá nas redes sociais, você que chegou na live pela primeira vez, você que tá ouvindo aqui também no carro, não consegue entrar na live. Eu tô no Instagram como giza.on. A gente tá trocando ideia lá, é a vida real, tá? Gisa.on.
1: É
0: Rio do Caco.
1: Pra você me seguir, você cola no Instagram e no TikTok. Você vai digitar @cacograndino, CA seu Grandino. E a gente posta umas paradas lá e quem sabe vai ter um corte aí do pior volante do futebol brasileiro.
0: É o Caco.
1: Sou eu.
0: É isso aí, galera. E tem o nosso que é o @mix, tudo na Mix. Esse programa que tá fazendo história graças a você. É isso aí, gente. Vamos ser lembrado. Vamos sempre trocar aqui altas ideias, resenhar, trazer especialistas, trazer música. Esse programa, gente, eu juro pra vocês, ele começa de um jeito e a gente não sabe onde ele vai parar. Todos os dias é isso. Cola com a gente amanhã às 18 horas pela Rede Mix de Rádio. A gente não costuma fazer spoiler, mas amanhã a gente vai falar sobre músicas que envelheceram como vinho. Ou seja, amanhã o programa vai ser muito musical. A gente vai tocar alguns trechos. E se alguma música pra você envelheceu como vinho, já manda no @mixtudonamix, que aí as vai anotar e a gente vai tocar trechinhos aqui amanhã, não é?
1: Fechado.
0: Fechado?
1: Ó, só que é o seguinte, não sai da Mix, porque daqui a pouquinho tem o quê, Keri?
0: Tem o Pede no Zap, já peça sua música pro nosso querido Roberto Reis no 11 983 408 mil. Falando em vinho, será que eu tô envelhecendo?

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3: Vamos nessa, tem mais informações do trânsito e do seu caminho. A Avenida Brasil segue lenta na direção do Parque Ibirapuera, da Rua Colômbia até o acesso agora a Pedro Álvares Cabral. Você que busca o trajeto alternativo da Groenlândia, tem boas condições, vale super a pena para investir. Paciência só na República do Líbano e também na Manuel da Nóbrega, que o trânsito fica um pouco mais carregado. 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

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E aí, tudo bem, queridos todos? Vamos fazer essa noite de quarta-feira melhor de todas, né? Espero que a sua quarta-feira tenha sido bacana. Se não foi, a gente vai fazer melhor. Foi! Então vamos continuar a festa, porque daqui a pouquinho, às 8, mais uma edição do Pede no Zap. Me ajuda a fazer a programação aqui da Mix? Manda aquela mensagem de voz pro nosso zap, que é o 11 98340 8000. O número é até facinho de você decorar. Por esse número, que eu vou repetir já já, mande uma mensagem de voz dizendo quem é tu, de onde você tá ouvindo a Mix e esse som bacana pra quarta-feira à noite fica melhor. Seu som preferido, bota aqui na programação. 11 98340 8000. E aproveita também, manda o teu nome completo e a hashtag KitMix, sim. 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Custa nada, bota o dedo na sorte aí. Nome completo e hashtag KitMix. Zap da Mix, tá tudo aí. Então já manda mensagem de voz e também o seu nome completo. 11 98340 8000, é contigo.

0: boa notícia pra você, Eric Souza. Obrigado pela sua participação, como todos que mandaram o nome, mas a hashtag KitMix. Esse kit com copo e eco bag já é seu, Eric, que tem o final do telefone 6680. Parabéns, tá? Aguarda aí. Equipe da Mix Nota 1 milhão vai entrar em contato contigo.
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0: Foi confirmado oficialmente a segunda temporada de It, Bem-vindos a Derry. É a série que é derivada da história de It, a Coisa. E na primeira temporada, a trama se passava nos anos, ou melhor, nos anos 60, e contava a origem do famoso palhaço assassino, Pennywise. Já na segunda temporada da série, vai se passar em 1935, e a ideia da história é mostrar um pouco do período da Grande Depressão nos Estados Unidos, e segundo um dos produtores, a série vai mostrar a cidade de Derry sofrendo com desemprego e a pobreza, e as pessoas que vão fazer de tudo para tentar sobreviver em meio ao caos. O que isso tem a ver com Pennywise? Bom, você vai ter que assistir a segunda temporada. Enquanto ela não chega, né, que é It, Bem-vindos a Derry, né, não tem previsão de lançamento, nós aqui na Mix estamos com as parabólicas ligadas.
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4: Ótima noite pra você ligadinho aqui na Mix. Vamos com informações do trânsito. Evite o corredor norte-sul. Uma ocorrência no trecho do viaduto 11 de junho, na passagem pela Rubem Beta, que gera um congestionamento antes mesmo da ligação leste-oeste. Quem faz o caminho pela Liberdade, Vergueiro, Domingos de Moraes de Jabaquara já encontra melhores condições para seguir. 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
1: Buenas noches, queridos todos. É um programa feito por você. Deixa eu te contar. Todos os sons que a gente curte até as 9 da noite, que vamos curtir até as 9 da noite, são os que chegam no Zap da Mix. Quem faz a programação é você. Então bota essa música bacana, aquela sua preferida aqui. Pode ser aquela antiguinha. A gente abre aqui o baú da Mix um pouquinho antes do horário. Tem problema nenhum. Ah, é uma novidade, é um som novo, é alguma coisa. Bom, enfim, é a música que vai te fazer feliz. Conta pra mim nessa mensagem de voz, dizendo quem você é, de onde você tá ouvindo a Mix e esse som bacana pro 11 983 408 mil.
3: Salve, salve, galera. Salve. Aqui é o Felipe de Cotia. Tô aqui na correria da Uber à noite, que é o melhor horário. E tamo junto. Venho pedir, tamo aí na atividade, Charlie Brown Jr. É nóis.
1: Tamo aí na atividade, Felipe. É você e a todos os motoristas e as motoristas por aplicativo no Brasil que estão na rodagem. Obrigado pela carona. Ó, 5 estrelas.
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1: Não peça o seu som no zap. Não paga nada pra você tocar sua música aqui na Mix. Só pedir pelo 11 983 408 mil. Nessa mensagem de voz, você todo dia manda uma, né? Abusa desse microfoninho aí do WhatsApp. Manda pro 11 983 408 mil. Teu nome, de onde você tá ouvindo a Mix. E esse som bacana, faça como o Reginaldo de Minas Gerais. O Igor tá em Natal, Rio Grande do Norte. A Raila está em Belém, no Pará. E tu, tá onde?
2: Boa noite, galera da Mix. Boa. É o João Luiz, de Porto Alegre. Hoje para nós, Swing, do BTS. Eles estão chegando.
1: Estão chegando.
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1: Literalmente falando, YouTube com a Mary J. Blige no melhor mix do Brasil, onde você faz o show. O check-in que você faz com o áudio pro zap é o 11 983 40 8000. Apareça aqui na casa.
2: Boa noite, sou o Vinícius, Manaus. Eu queria ouvir Back to Back de Amy Winehouse.
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0: Faz o show aqui, manda esse áudio bacana. Todo dia você manda um áudio pra alguém no zap. Vai, então manda pra gente. Não passa vontade. 11 983 408 mil.
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0: Deixa eu falar, é uma diversão fazer esse programa aqui, o pede no zap com você, sabia? Então, é diversão porque você toca a música que você quer, bota aqui na programação da Mix, mande o áudio pro 11 983 408 mil. Faz assim, ó.
2: Boa noite, Mix. Boa. Aqui é Ana Luísa de Maceió, Alagoas. Toca aí One Direction.
0: Receba.
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0: 99% dos ouvintes da Mix e de todo mundo que está ouvindo. Quer ser um bilionário? I wanna be a billionaire. Quem não quer?
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0: Me põe no bolo, me põe na fila. Deixa eu mandar um abração aqui pro Thiago. Ele é motorista por aplicativo, tá na rodagem na cidade de Ponta Grossa, no Paraná. Tá dando uma carona pro som da Mix. Obrigado, querido. Bom trabalho. Moisés Araújo tá em João Pessoa, na Paraíba. A Raquel tá em Arapiraca, nas Alagoas. E você, tá por onde? Me conta aí no 11 983 408 mil, pedindo uma música.
2: Boa noite. Boa. Aqui é o Fabrício de Uberlândia, Minas Gerais. E o som da noite é Gangstar Paradise. Boa. Abração a todos e vamos que vamos.
0: Vamos que vamos.

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2: É assim que funciona a diversão de segunda a sexta. Você pede o teu som aqui no 11 983 408 mil. Não deixa pra amanhã, faz agora. Já manda o áudio. Passa com a Jéssica, que tá em Canela, Rio Grande do Sul. A Eliana tá em Itacoaxetuba. A Larissa tá em São Bernardo. O Edgar é motorista de táxi em Juiz de Fora. Motoristas de táxi no Brasil e as motoristas também. Obrigado aí pela carona na Mix na rodagem. Conta aí.
3: Boa noite, meu nome é Leite, eu sou de Ribeirão Preto e gostaria de ouvir a música do Gorillaz.

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1: Mix, falta um minuto pras 9 da noite. Fazendo check-out no programa de hoje, o som do Akon Don Mara. Se preocupa não, que amanhã, se você mandou o seu áudio hoje, a gente coloca na